0: E sufrindo.
1: Totalmente.
2: Totalmente. Totalmente. Sufrindo moito. O gol de... O gol de o 2-2 de Argentina. De Sidney, non?
0: Ah.
1: No, pero o de Cabo Verde, que foi un golazo. O 2-2. Como fai o recorte pola escuadra.
2: Sidney Cabral,